9.0 Hardcore Tecno dos holandeses do Human Resource Dominator. Não dá tempo de respirar. Aliás, primeira meia hora toda de techno, trance, hardcore. Uau! Mais underground do que nunca, né? Esse é o 9.0 2026. Ou também o Cold Red com Dreamer Dream. Happy Human, Blow Your Mind. Aliás, Blow Your Mind é outra. Essa foi Blow Your Own. Segunda da primeira meia hora, Mark 7, Guns Get a Few. A gente abriu com Marmion Schoenberg. Esse é o 9.0, manda a resenha pro 11943244662 aqui na Pool, certo? Eu sou o Carlinhos Conde, esse é o Pool 9.0. Tem esse music dos anos 90, 2026. Total underground, cara. E eu sigo sambando aqui, certo?

0: Nota zero, vai.
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0: Oxia, go back.

3.0, clássico do trance, do progressive, do techno. 9.5. You Made 3.1. Espetacular essa pegada, né? 1 viagem, cara. Antes teve o The Advent com Bad Boy, Microwave Prince Death Counter. Também uma viagem absurda. 9.7, trance, techno, hardcore, tudo junto, cara. Segunda, da segunda meia hora, o alemão Pascal FAOS and Static, que abriu com Oxia Go Back. Eu sou o Carlinhos Cunha, esse é o 9.0. Esse foi o 9.0 de hoje. Mais uma edição inédita pra conta, certo? Contate-se lá no WhatsApp da Pool, manda manda a resenha pro 11 943244662. Próxima atração, Quezinho Badilho, pra você que tá ouvindo na sexta. Depois tem Paulinho Ribeiro, pra você que tá ouvindo a reprise do sábado. Depois tem Rui Bala, certo? Fica aí. A você, meu fortíssimo abraço, cuide-se bem e hasta la vista!

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1: Ué, tá por aqui ainda? Mas o programa acabou, cara. Bom, vou aproveitar então pra dizer que esse foi o último 9.0 que eu apresentei aqui na Pool, ok? Agradecimentos ao Marcelo Tibério e a você que teve paciência de aguentar até hoje os programas que eu apresentei aqui na Pool. Forte abraço, cuide-se bem e até.
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0: 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Ok. 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

0: Michael Gray. Tocou tracks bacanas no programa de hoje. Volta em agosto com mais um Official 7 aqui pelo volume 12. Thank you so, so much, my brother. E seguimos por aqui no volume 12 na Pool.
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0: aqui pela Pool e o volume 12. Falamos, beijo, abraço, tchau, tchau.
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noite. Aqui Paulinho Ribeiro chegando pelas ondas digitais da Pool FM, no comando da nave 0.0. Vamos iniciando a nossa viagem espacial imaginária e trazendo pra você a partir de agora as músicas do momento, as produções relevantes do universo Dance Underground e seus vedetes. Aqui de São Paulo, DJ Tony Caldera, Caio Eduardo na regimentação técnica e Marcelo Tibero na direção geral. Ligadaço no Colômbia e Gana, que tá rolando agora.

0: nossa conexão internacional.
1: Now, from Philadelphia, USA, Newton Rebello, in the mix.
0: Bom, vamos lá, como diz o Quezinho Badilho, agora só as cremosas.

Vamos conferir na nossa altitude imaginária de 500 mil metros. É isso? Alô, base? Opa!

0: muitas novidades no Set Mix de Newton Rabelo, direto da Filadélfia pra você aqui no Zero Point Zero. Inclusive, essa já passou por aqui numa outra edição do Zero. Kevin Yost, Peter Funk e Dirty 2 com Return to Deep.
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0: E essa aqui é a Dirty 2 Remix. Noite fria em São Paulo, termômetros marcando neste momento 16 graus. Também não é pra menos, estamos no inverno, né, gente? Vamos seguindo aqui com os

0: e Suki Soul com What's Going On. Concluindo a nossa conexão internacional com o Nilton Rabelo, direto da Filadélfia.
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0: E no 0.0 e claro pela Pro FM. Christian B. Led Levin e Rapson com Mystery.
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0: E daqui a pouquinho, à meia-noite, tem Luiz Lafay e Alex Hart em mais uma conexão internacional pela programação da PU FM. É o Luiz Lafay's Collection, que acontece sempre de sexta para sábado, meia-noite. Meia-noite de sexta ao zero hora do sábado, ok? Isso aqui me lembra o 0.0 quando era lá, à meia-noite. Destaque para a banda sul-coreana, Bump to Soul. Essa é mais uma que você ouviu primeiro, aqui no 0.0. O nome da música é Skunk. Aumente o volume e viaje nessa super sonzeira instrumental.

0: remix do produtor, maestro, magno da fineza musical, italiano Michele Chiavarini, com Laranja, a última fortaleza. E aí, Caio, Brasil leva ou não leva essa aí? Essa Copa?
1: Pô, acho que essa Copa o Brasil leva, hein? Acho que essa Copa é do Brasil. Mas é bom a gente ficar numa boa, respeitar o adversário. E é isso, manter a calma. Se ficar contando com a vitória, comemorando antes da hora,
0: pode dar ruim,
1: vai,
0: né?
1: Dar azar, né?
0: É, então, concordo também.
1: Melhor a gente ficar numa boa.
0: Exatamente. Então, domingo tem Brasil e Noruega e vamos pra cima. Obrigado por sua audiência. A gente se encontra terça-feira aqui às 11 da noite. Tchau.
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0: Se liga na melhor programação e estamos começando agora mais uma edição do The Groove, melhor da música eletrônica pra todo o Brasil. Eu sou Cassiano Silvério e diretamente aqui de Curitiba, Paraná, trago pra você os grandes lançamentos da música eletrônica nessa semana. No segundo bloco, vamos fazer uma viagem, uma mistura com o piano dos anos 90 e lançamentos bem legais aqui. Já no primeiro, trago No Disco Old Times, aquele No Disco que a galera gosta, com tracks de Moogiebee, Sammy Deus, HP Vines, Moodina, Kraken Smack. E a gente vai começar com um novo som da Glitterbox Records de Londres. Tô falando do Risk Assessment com os vocais de Jenami G, Remember Me, Yuxek Extended Remix. Então dá um gás no volume, tá começando mais uma edição do The Groove pra todo o Brasil.
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0: pra gente matar a saudade de Crusaders, Keep That Same Out Feeling, do ano de 1976, lançamento aí da Tropical Disco Records de Londres. Também curtimos com Kraken Smack, os vocais de Iso Fitzroy, Sweet Time da Future Disco de Londres, e começamos com outro selo de Londres, Glitterbox, sim, com Risk Assessment e os vocais de Jeremy G, Remember Me, Yuxek Extended Remix. Vem chegando agora no The Groove, outro som da Tropical Disco Records de Londres, estou falando de 8P Vince, David Letterman, The New Funk. Esse é o The Groove, a história da música passa por aqui.
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0: só sonzeira do Mogi Bee, Saturday Samba, lançamento da Deponiente Records de Benidorm, Espanha. A gente encerra o primeiro bloco do The Groove, lembrando de Gal Costa Canta Brasil, do ano de 1981, e a harmonia, claro, do grande arranjador Guto Graça Mello. Sensacional o trabalho. Aliás, foi tema de abertura da novela Deus Nos Acuda, do ano de 1992, na Rede Globo, e parece que as coisas não mudaram. Se você procurar aí no YouTube, você vai ver a abertura. Faz todo sentido com o que a gente tá vivendo nesse momento, hein? Quando será que a gente vai sair dessa, hein? Infelizmente eu não sei. Bom, também curtimos com Sammy Deals, Make It Happen, da Mango Sound de Moscou, na Rússia, e HP Vice, David Letterman, The New Funk, da Tropical Disco Records. Aproveito pra te convidar pra interagir sempre nas nossas mídias sociais, arroba The Groove Brasil, Instagram, Facebook, Twitter, manda sua mensagem, interage com a gente. A gente vai pro break rapidão e na sequência tá de volta com muito mais música eletrônica aqui na programação. Não sai daí, a gente volta já.
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0: De volta com The Groove, o melhor da música eletrônica aqui na programação. Agora um bloco com muito piano, com aquele piano que lembra os anos 90, samples bem interessantes nas tracks de Ron Carroll, Noizo, Perky X, Sieves, In It Together. E a gente vai começar com essa sonzeira do Tite De La Cruz, On Time, da Mood Funk Records de Sicília, na Itália. Esse é o The Groove, a história da música passa por aqui.
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House Records de Londres. Também curtimos com Any Together, Elmish, Hey Mr. DJ da Letterby House Records de Londres e começamos com To The Coast On Time da Mood Funk Records de Sicília na Itália. Vem chegando agora na programação Perky X, Hair Candy, Say Yes, It's An Inside Job da Phoenix Music de Toronto no Canadá. Esse é o The Groove, música eletrônica do mundo inteiro exclusivo pra você.

0: essa sonzeira, novo som da Ultra Moda Music de Hilversum, Países Baixos, Ron Carroll, Alex Kogoslev, Don't Worry, Extended Mix. Aliás, quem conhece, Ron Carroll começou como cantor e é a voz daquela famosa track do Super Funk Luckstar. Ele que se especializou, começou a produzir e tá fazendo música de altíssima qualidade. Encerrando aqui mais uma edição do The Groove. Também curtimos com Noise o Summer 91 da Techni de Los Angeles e também Perky X, Hair Candy, Say Yes, Is An Side Job da Phoenix Music de Toronto, no Canadá. Muito obrigado pra você que curtiu nosso programa até agora em todo o Brasil, pela Pop 95 de Montes Claros, Minas Gerais, pela PUFM de São Paulo. Acesse sempre as nossas mídias sociais, @TheGrooveBrasil, Instagram, Facebook, Twitter e Thread. Bom, eu vou ficando por aqui, na sequência tem muito mais música de altíssima qualidade e eu tô te esperando semana que vem com muito mais música eletrônica, muito mais house music no seu rádio. Eu sou Cassiano Silvério, aqui em Curitiba, Paraná. Aquele abraço, juízo, viu? Fui!
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0: 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A prática da biblioterapia, que é o uso terapêutico da leitura, tem sido usada por educadores, psicólogos e bibliotecários para promover saúde mental, diálogo e autorreflexão. 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

0: 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O Brasil celebra o Dia Nacional do Livro Infantil em 18 de abril, data de nascimento de Monteiro Lobato, pioneiro da leitura infantil brasileira com o universo do Sítio do Pica-Pau Amarelo. 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
3: As corujas podem girar a cabeça em até 200.

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2: Olá, muito boa tarde para você sintonizado na Rádio Pool. Começando mais um horário por aqui. Olha, obrigado pela sua audiência. Todos os sábados a partir do meio-dia eu tô por aqui. Ó, 11 943244662. Anota aí. 11 943244662. Manda sua mensagem, liga o microfone do seu WhatsApp, manda uma mensagem aqui de áudio pra gente. Você pode também falar direto comigo aqui pelo Instagram, maf.marcoferrari ou Echoes of the Beat. Até as 2 horas da tarde, boa música.
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E no final de 1999, um gigante da música uniu forças com um dos maiores DJs alemães da época. O resultado? Um verdadeiro terremoto pop que conquistou o topo das paradas na França, na Suíça e invadiu as pistas do mundo inteiro. Yeah. Bom, você com certeza já sabe de que música eu tô falando, né? Mas a versão que vai rolar por aqui não é aquela que todo mundo conhece. Essa aqui foi feita sob medida para os clubes europeus, com uma batida meio funk, meio house, um bumbo pesadíssimo. You know what you are, sex bomb. Na PUL FM de 1999, Tom Jones e Mouse T, a versão Strike Boys. Levanta o volume, porque

0: Suporte Oli com interferência. Programaço para finalizar o seu sabadão. Eu sou Ferrari e vou fazer um pequeno intervalo e daqui a pouco a gente volta com muito mais música.
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3: Bem-vindo, quem fala é DJ Akin, este é o quadro Dr. Sample. Nesta edição você conhecerá as músicas que deram origem a Grooves in the Heart do grupo Delight de 1990. Música que contava com a participação do rapper Q-Tip do A Tribe Called Quest e também do baixista Bootsy Collins. Um dos maiores ícones do jazz latino, Rey Barreto, Right On de 1972. Desta música, sampleada.

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1: De 1965, Green Acres, do compositor Vic Mizzy. Estes são os vocais utilizados em Grooves in the Heart.
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1: Tommy Janapop Lewis and the Grecian Knights com Belshazzar. 1965.

Agora você ouve Herbie Hancock, Bring Down the Birds. Esse é o baixo utilizado em Grooves in the Heart. Agora farei a transformação. Primeiro, Belshazzar.

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4: Estou de volta com os 120 minutos aqui pela Pool. Para você que tá chegando agora, boa tarde, seja bem-vindo, um excelente sábado para você. E agora eu quero te convidar a viajar no tempo junto comigo. Vamos regressar para o ano de 1990. Uma famosa banda italiana de Italo Disco, conhecida por misturar sintetizadores com uma pegada jazz e pop, decide lançar uma canção marcante. Mas o verdadeiro fenômeno aconteceu quando essa faixa atravessou o Atlântico e caiu nas mãos de uma lenda viva do Brooklyn, em Nova York. Um dos maiores produtores de house do planeta pegou os vocais originais e injetou aquele piano de pista hipnotizante, transformando a música em um hino absoluto das baladas de 1992. Aliás, tem muita gente que nem conhece a versão original. Tamanho fez sucesso a versão que nós vamos ouvir aqui. Aliás, deixa eu colocar um pedacinho da versão original. Pera só um pouquinho.

Olha, eu não vou mentir pra você que eu conheci primeiramente a versão, o remix, né, de 1992, produzido pelo grande David Morales. Aliás, David Morales, que cheguei a vê-lo tocar em, onde foi mesmo? Foi em Itu, se eu não me engano. E, cara, o cara com 60 e poucos anos, se eu não me engano, 61, 62, ali, cara, parecendo um moleque tocando house. Infelizmente, ele não tocou essa versão. Eu fiquei esperando, quase coloquei ali num bilhetinho pra ele. Aquela coisa de tiete, oh, toca essa música aqui. Nunca fiz isso na minha vida, eu só recebi bilhetinho, né? Mas mandar bilhetinho pra DJ não. Mas eu gostaria muito que ele tivesse tocado a versão dele dessa música aqui. Vamos ouvir mais um pedacinho. Essa aqui é a versão original de Nove

Bom, tá aí. Escutou aí um pedacinho da versão original de 900 Day and Night? Cara, é bem pop, né? Bem italiano e tal. Aí o Morales fez essa versão que a gente já tá escutando aqui de fundo. Cara, um piano, quase um piano bass, né? Que tem um peso absurdo nesse piano. Tocado por ele, lindíssimo piano. Vamos lá então escutar a versão de Day and Night do Morales. Fantástica! Levanta o volume e continua os 120 minutos.

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2: Estou de volta com os grandes clássicos de todos os tempos. Para você que está chegando agora, boa tarde, seja bem-vindo ao Sabadão da Pool. Este é o 120 Minutos e eu sou Marco Ferrari. Até as 2 horas da tarde a gente ouve boa música, é claro. E falando em boa música, bom. Imagine você, Nova York, na metade dos anos 90. Dois dos maiores produtores de house do planeta decidiram criar um coletivo ambicioso para homenagear a fusão das culturas porto-riquenha e americana. Eles resgataram clássicos da era disco, chamam instrumentistas lendários da jazz e colocam nos vocais ninguém menos que a princesa da salsa, dona de uma voz absolutamente potente e emocionante. Em 1996, essa parceria atingiu o topo das paradas da dance no mundo todo em uma faixa tão perfeita que serviu até de inspiração para Janet Jackson escrever seus próprios hits. Isso aqui não é uma house não, meu amigo, isso aqui é pura herança das pistas. Na Pool FM, Yurikan Soul, Runaway.

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1: 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Eu sou o Ferrari, daqui a pouco a gente volta com muito mais música.
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4: Porque você precisa saber. O chocolate foi usado como moeda. Os maias e os astecas usavam grãos de cacau como forma de pagamento, além de usá-los

0: amarga que consideravam sagrada.
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3: Pool, que bacana essa rádio que me empolga. Aliás, a Pool, a original Pool, a 89.1 no Daio de São Paulo, foi uma rádio que me ajudou a me moldar como locutor. Então lá eu tinha grandes ídolos, né? Tinha Milton Vesse, Paulinho Veronese, Julinho Mazei, enfim, até o César Filho fez parte da Pool. 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Mas enfim, a Pool é uma rádio que tá no meu coração. Tenho grande orgulho de fazer parte, né, das pessoas que trabalham e trabalharam na Pool Web Rádio, né, eu com o programa Interferência. Parabéns, felicidades.
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0: Opa, não dá mais tempo, chegamos ao final de mais uma edição do 120 aqui pela Rádio Pool. Eu sou Marco Ferrari e quero fazer um convite para você estar junto comigo a partir do meio-dia do sábado que vem, claro, com os grandes clássicos de todos os tempos e aquelas músicas que só toca aqui na Pool, você sabe disso. Quero te convidar também a me seguir lá no Instagram, maf.marcoferrari, ou então Echoes of the Beat. Lá eu conto um pouco das histórias das músicas e um pouco do que eu faço por aqui, eu também faço lá no Instagram. E eu queria muito que você me seguisse para poder, claro, acompanhar os meus conteúdos. Tem muita coisa legal rolando, muita coisa que já rolou e costuma rolar todos os dias praticamente por lá, tá bom? Tô te esperando lá no Instagram. Para você, um forte abraço e até o próximo 120.
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Fala, gurizada, eu sou o Carlinhos Cundi. Tá no ar o Multiverso Pulse, sons dançantes de todas as épocas, de todos os gêneros. E no momento tamo no ar com a série 4x4, são quatro artistas por programa, meia hora para cada um, rolando versões alternativas de clássicos, lados B, remixes, obscuridades e hits, tudo exclusivamente em vinil. Contatos, chama pra resenha lá no WhatsApp da PUC, é o 11 943244662. Aproveite, é o último programa da série.

Começar com os belgas do Front 242. Os caras que simplesmente inventaram o termo Electronic Body Music, a EBM, lá no comecinho dos anos 80. A primeira é Welcome to Paradise, dá volume. Último multiverso, boom, tá no ar.

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Multiverso Pooh, meia hora de Front 242, fechamos aí com Until Death Us Do Part. Sempre é bom lembrar, tudo com vinil, certo? Antes teve Tragedy For You, Never Stop, Headhunter, Quite Unusual e Welcome to Paradise. Os belgas do Front 242 foram os caras que inventaram o termo EBM, EBM, Electronic Body Music. Eu sou o Carlinhos Cundi, esse é o Multiverso 4x4, último programa da série e último programa geral. Contate-se lá no WhatsApp da Pool, liga lá no 11 943244662. Na sequência tem mais uma banda de EBM, só que dessa vez vinda da Inglaterra. A dupla Nitzer Abbey. Douglas McCarthy, vocalista, infelizmente faleceu, coisa aí de uns 2 anos. Mas eles deixaram um legado importantíssimo. Meia hora de Nitzer Abbey. A primeira é um excelente cartão de visitas, cara. A música se chama Alarm.

Multiverso Pool, fechamos a meia hora nervosa do Night Sir Abbey. O clássico das pistas, The Join in the Shunt. Antes teve Let Beauty Loose, também Lighting Man, Out of Mind, Let Your Body Learn, Fun to Be Had e abrimos com Alarm. Night Sir Abbey, como eu falei lá no começo, que perdeu seu vocalista, o Douglas McCarthy, há coisa de uns 2 anos aí. Infelizmente, encerrando, obviamente, atividades, né? E o Night Sir Abbey, uma banda de electronic body music vinda da Inglaterra. Pois muito bem, esse é o Multiverso 4x4, último programa da série. E também é o último Multiverso que eu apresento aqui na Pool, certo? De forma inédita. Contate-se lá no WhatsApp da Pool, liga no 11 943244662. Volto depois do intervalo para a última hora. Até.

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Muito bem, estamos de volta. Eu sou o Carlinhos Cundi e esse é o Multiverso Pool, sons dançantes de todas as épocas, de todos os gêneros. Último programa e último programa também da série 4x4. Bom, essa primeira meia hora da segunda hora, vou rolar meia hora de Technoar. Não canso de falar, né? Nossa melhor banda synth-pop de todos os tempos. E não vai aparecer outra, né? O argentino Marcelo Donolo nos teclados, mais o paulista Filippo Crosso nos vocais. Eles duraram dois álbuns, que foram o Alternative, de 1990, e o Destination, de 93. Começar com a faixa que abre o disco Alternative de 90, que é Beat the Rhythm. Lembrando que eu tô rolando tudo em vinil, certo? Technoar aqui no Multiverse.

Meia hora de techno, nossa melhor dupla tecnopop de todos os tempos. Essa última aí foi Falling in My Arms, uma música que tinha muito potencial pra hit, mas acabou não acontecendo nas paradas. Em 93, esse som é do segundo e último disco do Technoir, o Destination. Antes teve Talk of Desire, The Whole of the World, In the Name of the Father, Drivings of Sorrow e Beat the Rhythm foi que abriu essa meia hora de Technoir. Marcelo Donolo nos teclados, Filippo Crosso nos vocais. Esse é o Multiverso 4x4, tudo em vinil. Último programa. A despedida hoje do Multiverso Pool, certo? Contate-se lá no WhatsApp Pool. Manda a resenha pro 11 943 24 4662. Vou fechar o programa com Information Society. A primeira é Edit

Multiverso Bull, pra fechar o programa com Sick 200, é a faixa que abre o segundo disco do Information Society, que é o Hack, de 1990. Antes teve o remix do Justin Strauss pra Lay All Your Love On Me. É um cover, né? Na verdade, a original é do ABBA. Antes ainda, Peace and Love Incorporated. Teve também um remix pra Going, Going, Gone. Now That I Have You foi a segunda e a gente abriu com Attitude. Foi isso, gurizada. Esse foi o Multiverso 4x4 dentro do Multiverso Pool. Último programa, certo? Programa de despedida. Contate-se lá no WhatsApp da Pool. Liga lá pro 11 943244662. Agradecimentos aí, Marcelo Tibério, e a você, ouvinte. E esse foi o último Multiverso, ok? Siga com a programação da Pool. Forte abraço, cuide-se bem e até.

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4: 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Olá, tudo bem com você? Quem fala é DJ Akin da Rhythm Audio Produções. Este é o quadro Dr. Sample e nesta edição mostrarei

agora reeditarei esta parte instrumental. Obtivemos Queen Latifah, Shades and Free, Mr. B.

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1: Salve aí, boa noite, ouvinte da Pool. Bem-vindo em mais uma edição do Transitions. Neste bloco de clássicos, trago um dueto dos cantores, compositores e produtores norte-americanos James Ingram com Michael McDonald e I'm a Be There, de 1983. A música foi produzida pelo Quincy Jones e com mais uma grande participação do percussionista brasileiro Paulinho da Costa.

Este foi o Christopher Cross, com o terceiro single do seu álbum de estreia, Never Be The Same, gravado em 79 e lançado em 80. Aliás, o disco ganhou vários Grammys, incluindo o prêmio de melhor gravação do ano pelo single Sailing, álbum do ano, canção do ano e melhor artista revelação. Fleetwood Mac, Little Lies, de 1987. A música foi escrita pela Christine McVie, tecladista e uma das vocalistas que foi casada com o parceiro de Fleetwood, John McVie, e antes o filho do John Lennon, fruto do seu primeiro casamento com a Cynthia, Julian Lennon, com o primeiro single do álbum de estreia, Too Late for Goodbyes, de 1984. Som que chegou ao primeiro lugar em março de 85. E ainda rolei o filho do fundador da Motown, Kennedy William Gordy, ou Rockwell, Somebody's Watch Me, de 1984. Som que teve a participação de Michael Jackson no refrão.

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E deixando cair a agulha pro DJ e produtor londrino radicado em Berlim, Spencer Parker, com a Tia Mara, Better Days, de 2025. Dá um grau que tem uma puta base de piano no final que é sensacional.

0: esse foi o Rosário Galati, com o Seb Jr., I Love, de 2020. A cantora, DJ e filha de Paul Hardcastle, Maxine Hardcastle, It's Gonna Happen, de 2010. E ainda neste bloco, o DJ e produtor Mr. Brian Power, em parceria com a cantora, compositora e também produtora Rebecca Scales, So Long Gone, de 2018.
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0: E é isso aí, você está acompanhando mais uma edição do Transitions. Acessa, compartilhe ou deixe o seu recado nas redes sociais do programa. Vai lá que eu aguardo o seu feedback. E vou abrir essa última parte de Redits e Remakes com a Cyndi Lauper e o som do seu álbum de estreia, Time After Time. A original é de 1984 e essa versão é de 2024. Aliás, essa música só foi feita para completar o álbum, que também tinha Girls Just Want to Have Fun, She Bop e Out Through the Night.

0: fechando com uma versãozaça para um dos grandes clássicos das pistas em 1992. Snap, Rhythm is a Dancer, versão de 2025. Aliás, o Turbo B não curtiu muito quando ouviu pela primeira vez, mas aceitou gravá-la depois que adicionou a estrofe na música. E ainda passou por aqui a Madonna, Ray of Light. A original é de 98 e essa versão é de 2024. Som que alcançou a primeira posição na parada Hot Dance Club Songs.
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0: E aí, curtiu essa edição? Qualquer coisa me corneta lá, no Face, no Insta, onde for melhor pra você. Mas, obrigadaço por você fazer parte da audiência do Transitions. Então agora, continue com a boa música e um grande abraço.
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1: Fala, gurizada, eu sou o Carlinhos Conde. Estamos no ar com mais uma edição inédita do Pool 9.0 em 2026. Mais underground do que nunca. Contatos, manda resenha lá pro WhatsApp da Pool, que é o 11 943244662. Começar com o Trace do Mamion Schoenberg, da volume 9.0 no ar.
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